0: 21h27.
1: 8 graus.
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0: 22 horas e 1 minuto.
1: 7 graus.
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0: 22 horas e 30 minutos.
1: 7 graus.
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2: 23 horas e 2 minutos.
3: 7 graus.
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0: 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De volta aqui na Atlântida para mais uma edição do My Club, fazendo o aquece da madrugada da nossa audiência em todo o sul do Brasil aqui na Rede Atlântida. E nesta sexta-feira, mais uma vez, curadoria especializada aqui com quem entende de música eletrônica, com quem entende de pista, é por conta da Sunset Sessions, uma das labels aqui do sul do Brasil, que é comandada pelo DJ e produtor Mesomo, que tá aqui comigo. Salve, Mesomo, uma ótima noite para você. O que que você trouxe pra gente curtir hoje por aqui?
1: Salve, Mickey, salve, galera da Atlântida. Satisfação gigante apresentar mais uma hora de som em nome da Sunset Sessions. Hoje a gente traz aquela mistura clássica da Sunset, um som super alto astral, dançante, original, pra gente curtir bastante nessa noite de sexta-feira.
0: O set dessa vez é por conta desse cara que acabou de falar por aqui, então aumente o volume. DJ produtor Mesomo na área e mais uma edição do My Club by Sunset Sessions. No My Club, set exclusivo by Sunset Sessions.

0: Spotify Sunset Sessions. Chegando ao final de mais uma edição por aqui, uma hora com uma curadoria muito especial que o DJ e produtor Mesomo trouxe pra gente por aqui. Mesomo, que satisfação ter você por aqui mais uma vez. Queria que você falasse um pouquinho mais sobre este set e também já falasse pra gente sobre a próxima edição da Sunset Sessions.
1: Boa, como é legal estar aí há muitos anos mostrando música nova, trazendo o que rola mundo afora e compartilhando com a nossa audiência, com a nossa região, com o nosso RS, com quem acompanha a Sunset Sessions. A gente tem muito orgulho disso e vamos estar celebrando toda essa trajetória nesse segundo semestre, comemorando os 14 anos da Sunset Sessions. Lá por outubro, novembro, vamos fazer algumas celebrações, uma em Santa Maria, outra em Porto Alegre, para celebrar toda essa trajetória. Então fiquem ligados que vem bastante coisa por aí. E quem quer ouvir agora mais próximo os sons que a gente vem tocando por aqui, que eu venho apresentando para vocês, amanhã, nesse sábado, 8/8, em Porto Alegre, eu faço um long set no Casa Centro, 4 horas de set, com algumas das tracks que a gente ouviu hoje e mais algumas outras coisas interessantes pra gente dançar junto. A entrada é gratuita até às 20 horas, mas sujeito à lotação. Então cheguem cedo e vamos dançar junto. Espero vocês na pista.
0: Mesomo, mais uma vez, muito obrigado. Um excelente final de semana. Boa gig amanhã. Arrebenta na pista e a gente se fala na próxima edição do My Club by Sunset Sessions.
1: Valeu demais. Segue lá, arroba Sunset Sessions SM e arroba Mesomo Music no Instagram. E a gente conecta por lá.
0: Essa edição aqui do My Club by Sunset Sessions já está disponível no SoundCloud para você ouvir de novo, compartilhar com quem você acha que vai gostar desse som. O link está ali no arroba omixilva nas redes sociais. Passa ali que o link está na bio. Rapidamente você encontra todas as edições aqui do My Club para você poder curtir. Um ótimo fim de semana para todo mundo e até a próxima. Valeu!
1: Valeu!
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5: Meia-noite,
6: 6 graus.
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4: Estamos no ar, de volta com o ATL DJ Weekend para todo o sul do Brasil, aqui nas ondas da Rede Atlântida. A gente segue com uma hora de músicas. Eu sou @ Gusanotto, vou disparando por aqui a versão de Clots para faixa Neutron Dance.
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0: 6:07.
1: 7 graus.
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0: 2:36.
1: 8 graus.
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2: 3 horas e 7 minutos.
3: 8 graus.

0: 10:40.
1: 9 graus.
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0: 4 horas e 10 minutos.
1: 9 graus.
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0: 4 horas e 39 minutos.
1: 9 graus.
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2: 5:10.
3: 9 graus.
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0: horas e 38 minutos.
1: 9 graus.
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0: 6:24.
1: 9 graus.
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0: 6:38,
1: 13 graus.
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0: 6:51.
1: 13 graus.
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9: Salve, salve, muito bom dia. Estamos chegando com o Despertador aqui na Mega. Amanhã de sábado, 8 de agosto de 2026. Wiggle Mar Brasileiro na companhia até o meio-dia. Juntos, rolando mais música, informação, entretenimento, sempre aqui na programação Mega. Temperatura média na região de 14 graus no momento. Você pode participar comigo também no WhatsApp Mega 996640955. A gente abre com Rapa. Excelente manhã para você.

0: final de semana com a vibe boa da Mega Pixies aqui na programação com Arrows My Mind, Bruno Mars e Rapa para começar Monstro Invisível.
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0: Temperatura marcando 14 graus.
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0: Aumentou para 114 o número de municípios que reportaram danos por conta dos temporais que atingiram o Rio Grande do Sul, de acordo com um novo balanço divulgado pela Defesa Civil Estadual na tarde de ontem. Além dos danos aos municípios, o território gaúcho tem 2.306 desalojados, sendo a maioria em Minas do Leão, 500, Novo Hamburgo, 480 e São Leopoldo, com 200. O Rio Grande do Sul também registra 5 feridos, né? E uma morte após o mau tempo. A morte foi confirmada em Montenegro, né? Na ocasião, um motociclista de 33 anos transitava na RS-124 por volta das 21h50, quando foi atingido por uma árvore. Informação do blog da Mega.
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0: E fechando mais uma sequência no Despertador Mega com Will Stripes, Seven Nation Arms, Bob Marley's This Love.
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0: Informação do trânsito agora no momento flui normal nas estradas aqui da nossa região, felizmente. Você que vai pegar a estrada, fazer aquele passeio de final de semana, realize revisões, né? Preventivas, é essencial manter seu veículo em boas condições mecânicas. Isso aí, procure mecânicos e serviços de profissionais qualificados para manutenções, revisões, troca de qualquer item necessário, cuidados com pneus, freios, suspensão, sistema de alerta, né? Iluminação, direção e muitos outros aí para garantir bom funcionamento e sua segurança. Pedágio de Coxilha, temos agora a passagem de 4 veículos por minuto. Trânsito também, no momento, flui normal na região de Coxilha.
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6: Agora 26 para as 8.
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estamos juntos aqui no Despertador Mega, amanhã de sábado, 8 de agosto. Temperatura marcando 14 graus, tempo no momento nublado.

0: Despertador na Mega com feito no Morris e Skank Coldplay Beyoncé. 14 agora para as 8.
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0: Temperatura marcando 14 graus.
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0: A Advocacia Geral da União, a AGU, informou nesta sexta-feira que se reuniu com representantes da rede social Discord para tratar de falhas intensificadas na verificação de idade e proteção de crianças e adolescentes que utilizam a plataforma. Enquanto foi agendado após a repercussão do caso de uma adolescente que foi induzida a tirar a própria vida durante uma live transmitida pela plataforma. O episódio ocorreu no mês passado. Durante a reunião, os representantes da AGU ressaltaram que a proteção de crianças e adolescentes é dever legal que deve ser cumprido pelas empresas que operam as redes sociais e cobram medidas concretas para prevenção de riscos, identificação de situações de vulnerabilidade e proteção de menores de idade. Segundo o órgão, os representantes do Discord manifestaram disposição para cumprir as exigências, né, legais, corrigir as falhas identificadas. A AGU avalia propor assinatura de termo de ajustamento da conduta para assegurar aí o cumprimento das regras. Em caso de descumprimento, o órgão estuda entrar com uma ação judicial contra a plataforma.
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0: Bom final de semana pra você. Vamos juntos no Despertador.

0: Final de semana com a vibe boa da Mega Jota Quest, Acendo Farol, Jack Johnson e Daft Punk pra fechar a primeira hora. Uma ótima manhã pra você.
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3: Serra Gaúcha, cidades da região das Hortênsias e região da uva e do vinho, região das Hortênsias, estão as mais famosas cidades do Rio Grande do Sul, uma consagradas Gramado e Canela, além de Nova Petrópolis, região da uva e do vinho, também apelidada de Toscana brasileira, berço da cultura italiana no estado. Características marcantes e roteiros como o Caminho da Colônia em Flores da Cunha e Caxias do Sul, os Caminhos de Pedra em Bento Gonçalves. Encontro aí dos municípios de Bento, Garibaldi, Monte Belo do Sul, Vale dos Vinhedos, representa o legado histórico, cultural e gastronômico dos imigrantes, aliado à modernidade das vinícolas com infraestrutura qualificada para o turismo. 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
3: Agora 8:02.
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0: Despertador na Mega com Kate Perry, Snoop Dogg, teve Bebeto Alves, Pegadas e Clocks do Coldplay. 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
0: Temperatura marcando 14 graus.
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0: A espera acabou, Madonna e Kylie Minogue uniram forças pela primeira vez no remix Love Sensation, uma das parcerias mais desejadas da história do pop. Single chegou ao mundo nesta última quinta-feira pela Warner Records. O revelação veio ao vivo e sem aviso prévio durante o show Club Confessions, apresentado na World Pride em Amsterdã. Final de semana, Kylie Minogue subiu ao palco de surpresa para dividir a faixa com Madonna diante de uma plateia lotada, encerrando anos de rumores sobre um encontro.
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0: Ótima manhã de sábado pra você, 8:19. Aerosmith.

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0: Sou Michael Jackson com Billy Jean aqui no Despertador Detonautas.
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0: 27 para as 9.
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0: Ótima manhã de sábado pra você. Tempo nublado, 15 graus.

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3: Agora marcando 15 graus. 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
3: E João Fonseca voltou a derrotar Casper Ruud. Depois de superar o norueguês em Roland Garros em maio, o brasileiro venceu novamente o atual número 14 do mundo nesta sexta-feira. Dessa vez por 2 sets a 0, parciais 7-6, 8-6, 6-3. 1h54 pela terceira rodada do Master 1000 de Montreal, no Canadá. O resultado, Fonseca, atual 26º colocado no ranking da ATP, avançou às oitavas de final, onde enfrentará o norte-americano Ben Shelton, 10º do mundo. Seleção brasileira de basquete feminino precisa de uma vitória para aumentar suas chances de chegar aos Jogos Olímpicos em Los Angeles 2028. Daqui a pouquinho a gente informa aí o resultado desse confronto, que foi ontem à noite, não? Na classificatória do American Cup Double 2027, competição continental oferece 4 vagas ao torneio pré-olímpico da modalidade. Brasileiras poderiam ter conquistado uma vaga direta nas semifinais, garantido a vaga na American Cup com uma vitória sobre a Venezuela, mas a derrota de ontem, né, forçou a equipe do técnico Léo Figueiró a enfrentar o Paraguai nas quartas de final. Informação do Blog da Mega.
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3: Bom final de semana pra você, 11 pras 9.

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10: Bom, essa conexão tá rolando na sua manhã de sábado por aqui comigo, Leomar Drezolei, na área neste 8 de agosto de 2026. Tempo nublado no momento. Temperatura média 14 graus. 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Você também pode participar por aqui no WhatsApp Mega 996-640955. Bom final de semana. Obrigado pelo carinho da sua audiência sempre. Ela Langley, para começar.

0: Tá na mega melhor sequência de músicas The Weeknd, After Punk e Phil Collins, Jota Quest, tributo a Tim Maia. Que beleza! E ela alegre pra começar.
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0: Tempo nublado marcando 14 graus.
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0: Ótima manhã pra você, pedida da audiência na clássica com Queen.
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0: fechando mais uma sequência na Mega com Taylor Swift, Demi Lovato e Queen na clássica.
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0: A ação da Brigada Militar resultou no resgate de 57 galos utilizados em rinhas na noite desta sexta-feira no interior de Mato Castelhano. A ocorrência foi registrada após os policiais receberem uma denúncia sobre a realização de confronto entre aves na propriedade rural. Para verificação da situação, né? Os policiais militares utilizaram um drone equipado com câmera termográfica. Monitoraram o local. Durante a operação foi identificada uma intensa movimentação de veículos e pessoas na propriedade que levou as equipes a realizarem a abordagem. No local, os policiais encontraram uma estrutura montada para a realização de rinhas, incluindo uma arena artesanal, conhecida como rinhadeiro, além de diversas gaiolas individuais. Também foram localizados material utilizados no manejo e na preparação das aves para os confrontos, entre eles esporas artificiais, medicamentos, seringas e outros apetrechos. Durante a fiscalização foram encontrados 57 galos de raça Mura. Conforme a Brigada Militar, a maioria apresentava lesões e ferimentos graves compatíveis com a participação em combates. Dos animais foi encontrado já sem vida. Diante da situação, os indivíduos que estavam no local foram autuados e deverão responder por crime ambiental de maus tratos a animais. 57 aves foram apreendidas e os materiais encontrados na propriedade também foram recolhidos conforme procedimentos legais. A ocorrência foi encaminhada para as medidas cabíveis pelas autoridades responsáveis. A rinha de animais configura crime ambiental, né? A legislação brasileira prevê punições para quem pratica, promove ou mantém atividades que submetam animais a maus tratos. O Tribunal Superior Eleitoral deu mais um passo visando blindar as eleições de fake news em reflexos gerados pelo uso indevido da inteligência artificial. Em portaria publicada nesta sexta-feira, foi criado o Conselho Consultivo sobre Integridade Informacional nas eleições 2026. O grupo, que será formado por especialistas da área, terá o desafio de assessorar a presidência da corte em ações de proteção de legitimidade e normalidade do processo eleitoral. O documento que altera a portaria anterior, redefine a estrutura e as atribuições do colegiado. TSE cria, portanto, aí um grupo para monitorar fake news e o uso indevido de inteligência artificial nas eleições deste ano. O Senado dos Estados Unidos aprovou nesta sexta-feira o nome do republicano Daniel Pérez como futuro embaixador americano no Brasil. Escolhido pelo presidente Donald Trump, ele ainda não pôde assumir o cargo, no entanto, porque não recebeu o consentimento do governo Luiz Inácio Lula da Silva. Antes do recesso parlamentar, Pérez foi aprovado em um pacote de 74 indicados de Trump, analisados pelo Senado para cargos no governo. Entre eles estavam 17 embaixadores. Informações do Mega News.

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3: 27 para as 10.
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3: 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Curti Ed Grand aqui na pedida. Tempo nublado, 16 graus agora.

0: Mega temperatura 15 graus.
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0: Bom final de semana pra você, 14 para as 10.

0: Mega 95.5, a melhor sequência de músicas. Fechando mais uma super sequência com Radiohead, Creep, Flick Lee, I Follow Rivers, Teve Titãs, Homem Primata e Rosalind Snap. Até o meio-dia tem conexão por aqui.
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2: 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Vamos juntos comigo, Leomar Brizolê, na área até o meio-dia, 10:04. Tempo nublado, garoa no momento. Marcando 16 graus. Novo destaque da Madonna com a parceria da Kylie Minogue, Love Sensation.

0: Mega escutilado Mundo da Vida, conexão com Coldplay, Kid Abelha TV, Kelly Manoel com Madonna. Agora 10h15, bom dia.
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0: Agora marcando 15 graus. 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

0: Mega 95.5. Escute o lado bom da vida, Grace Abrams, aqui no Conexão. 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
0: Este sábado teremos Brasileirão aí, o Grêmio entra em campo. Embora seja o mesmo time, a expectativa é que o Grêmio de classificação no meio da semana seja outro a partir de agora também no Brasileirão, né? A situação exige, senão, o comportamento do jogo contra o Mirassol na última quarta-feira, mas uma vitória neste sábado na Arena, diante do São Paulo mais descansado após quase duas semanas sem jogar, né? O 1-0 foi o primeiro resultado positivo desde o retorno do segundo semestre, assim que o juiz apitou o final do jogo. Foram vários os jogadores do Grêmio a desabar no gramado, algo que o técnico Luiz Castro detectou como fruto do esforço de defender a vantagem construída em um cenário de pressão há bastante tempo no vestiário tricolor, né? Ele que seu time volte a campo para o quarto jogo seguido em 9 dias, teve um aspecto a ser levado em consideração que une os dois fatores. Hoje, 16h, o tricolor recebe aí o São Paulo na Arena para tentar sair da zona de rebaixamento. Depois de conquistar a classificação para as quartas de final da Copa do Brasil, o Inter volta as atenções para o Brasileirão. Amanhã, domingo, o time colorado enfrenta o Palmeiras no Nubank Park, precisando somar pontos para evitar uma queda para o Z4. Mesmo com a derrota por 2-1, o Inter despachou o Corinthians da Copa do Brasil na quarta-feira. Após a partida, Pezzolano afirmou que a classificação é importante para recuperar a confiança da equipe, mas deixou aberta a possibilidade de preservar alguns titulares. Alan Patrick, Mercado e Bruno Henrique são os principais candidatos. Palmeiras, por sua vez, é o líder do Campeonato Brasileiro, com folga na ponta, né? Amanhã, Brasileirão também tem Inter e Palmeiras. 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
0: 11:28.
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0: 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Seguimos por aqui com Bieber Rich, 16 graus, tempo nublado com chuva no momento.

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2: Agora marcando 17 graus.
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2: 14 agora para as 11, tem clássica do R.E.M. aqui na Mega.
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0: dupla. Teve Capital Inicial, Kiko Zambianchi, Chaperone de R.E.M. Shiny Happy People no som da clássica.
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0: Dólar comercial fechou em queda ontem, menos 0,46%, cotado a R$5,08. Euro também fechou em queda, menos 0,13%, valendo R$5,87. Bitcoin, queda também, fechou em 0,15%, cotado a R$331.858. Bolsa Bovespa também fechou em queda, menos 1,73%.
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0: Agora 11:02.
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0: 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Fone WhatsApp 984-216116. Bom final de semana pra você, 11:04.

0: Conexão na Mega com Joy Crox, Dua Lipa, Victor Clay, New Radicals aqui no Conexão. 11:17.
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0: 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Temperatura agora 17 graus.
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0: Essa nova Gabriel, a sequência de músicas dele Furtado com Say Right.
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0: Destaques e informações desta manhã de sábado: subiu para 116 o número de municípios com danos registrados. A Defesa Civil contabilizou 2.362 pessoas desalojadas, 5 feridos e uma morte após passagem da tempestade pelo estado. Mais de 140 mil clientes seguem sem energia elétrica aqui no Rio Grande do Sul. A AGU se reúne com o Discord e cobra a proteção de crianças na plataforma. Morreu na noite de ontem o pai de Lionel Messi, aos 68 anos, na Argentina. Partidos têm até o dia 15 para registrarem candidaturas nos tribunais. Grêmio tenta reação no Brasileirão hoje à tarde, 16h com São Paulo. João Fonseca volta a derrotar Casper Ruud e alcança a terceira rodada no Master 1000 de Montreal. Novo ataque russo contra Kiev e arredores deixa ao menos 3 mortos. Bombardeiros russos, né, se intensificaram na Ucrânia com registro de feridos e mortes na capital e região.
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4: Agora 27 para o meio-dia.
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4: 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Completando aí a dupla Grenal, o Inter joga amanhã, né? Cara, aí o líder Palmeiras. Nath Roots.

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2: 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E o Stray Kids lançou nesta sexta-feira ontem This Is That, seu 10º mini-álbum. O trabalho reuniu 8 faixas, chega poucas semanas antes da apresentação do grupo sul-coreano no Rock in Rio. Faixa título This Is That, dá nome ao projeto, ganhou o videoclipe no mesmo dia do lançamento. O repertório já vinha sendo adiantado desde junho, quando o grupo divulgou aí Running como single de preparação pro disco.
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2: Temperatura agora 17 graus.
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2: Legal, reto final do Conexão nesta manhã de sábado, 8 de agosto. Obrigado pela companhia e audiência. Daqui a pouquinho rola por aqui Mega Light na programação. Abraçando o Leomar Brasolino, nós falamos na segunda-feira por aqui novamente. Bom final de semana, até mais.

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2: Meio-dia, 18 graus.
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0: meio-dia e 31 minutos.
1: 18 graus.
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0: dia e 59 minutos.
1: 18 graus.
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0: 13:31,
1: 18 graus.
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E daqui a pouco a gente dá aquela conferida na previsão do tempo para ver como que vai ficar nos próximos dias. Vai ficar neste sábado, neste domingo de Dia dos Pais e também pro comecinho da semana que vem. 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Ótima tarde, bom final de semana. Para começar o Multimúsica, a gente vai com LP.

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1: 17 graus.
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1: Informações do trânsito na região, pedágio de Coxilha neste momento, 4 veículos por minuto passando pelo pedágio entre Passo Fundo e Erechim. Trânsito leve nessa rodovia, nas outras RS, BRs próximas da região, trânsito também flui normalmente em condições normais, não há informação de ocorrências ou de atrasos nas proximidades. Vale uma dica para esses dias de chuva, né? Para você que vai pegar a estrada, quando ela não tem uma boa iluminação, a chuva prejudica ainda mais a visibilidade do motorista. Por isso, uma dica para não perder o traçado da pista é usar como referência os tachões refletivos que fazem a separação das faixas, especialmente período da noite, quando a pista molhada reflete a luz dos veículos.

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2: Nosso mix é diferente, som do De Ferreiro, uma Bad, uma Farra, Ed Sheeran, Azizan, teve também o Titãs, mesmo assim, Post Malone, 21 Savage com Rockstar.
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Vamos lá, falando de música, o cantor norte-americano Alex Warren não quis esperar. Nesta sexta, ele lançou Rescuer, novo single que chegou antes do previsto e funciona como uma declaração de amor à esposa, Cover. A faixa é a quarta do seu segundo álbum, White Shite, marcado para o dia 28 de agosto. A antecipação foi anunciada pelo próprio artista no vídeo publicado nas redes ao lado da companheira. Ela nasceu numa fase difícil, né? A faixa nasceu numa fase difícil na vida do casal, segundo Alex. A canção foi escrita para a esposa num período em que ela estava sem ter onde morar e transforma essa memória em homenagem. Um dos versos resume o tom intimista da faixa. You're all the candles I blowed as a kid, ou traduzindo, né? Você é todos os desejos que fiz quando criança. Sobre a decisão de revelar a música num evento aos fãs, ele destacou a ideia de proximidade.

0: E de acordo com informações do site especializado World of Real, as primeiras impressões do público em relação ao novo filme de As Crônicas de Nárnia, dirigido por Greta Gerwig, não são as melhores. O longa que adaptará o conto O Sobrinho do Mago passou por recentes exibições teste e as reações foram abaixo do esperado. O resultado fez com que a Netflix pedisse por refilmagens para adicionar material ao filme. Nárnia, O Sobrinho do Mago, inicialmente estrearia em novembro, mas foi adiado para fevereiro de 2027, por, segundo a versão oficial, não estar pronto para estreia. E os quatro filmes biográficos dos Beatles, dirigido por Sam Mendes, estão em produção e mais uma personagem importante da vida pessoal da banda surgiu esta semana durante as gravações. Linda McCartney foi a primeira esposa de Paul e será interpretada por Saoirse Ronan na obra de Mendes. Quatro vezes indicada ao Oscar, a atriz foi vista nesta sexta, caracterizada como a fotógrafa.
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4: 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E a hora?
0: 25 para as 3.
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0: Vamos nessa, de volta. Multimúsica rolando aqui na 95, patrocinado por DMS, Engenharia, Medicina, Segurança do Trabalho, IPS Atacarejo. 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Bora com música? Vamos lá. Taylor Swift pintando aqui na Mega com Cruel Summer.

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1: 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Porque a gente fecha a primeira hora do Multimúsica de hoje com Big Up, Xangô, The Weeknd, Daft Punk, I Feel It Coming, teve ainda Legião Urbana, ainda é cedo, e o som do NSYNC.
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0: Pela região, a ação da Brigada Militar resultou no resgate de 57 galos utilizados em rinhas na noite desta sexta-feira no interior de Mato Castelhano. A ocorrência foi registrada após policiais receberem uma denúncia sobre a realização de confrontos entre aves numa propriedade rural. Para verificar a situação, policiais utilizaram um drone equipado com câmera termográfica e monitoraram o local. Durante a operação, foi identificada uma intensa movimentação de veículos e pessoas na propriedade, o que levou as equipes a realizarem a abordagem. Policiais no local encontraram uma estrutura montada para a realização das rinhas, incluindo uma arena artesanal, conhecida como rinhadeiro, além de diversas gaiolas individuais. Durante a fiscalização, foram encontrados 57 galos da raça Mura. Conforme a brigada, a maioria apresentava lesões e ferimentos graves compatíveis com a participação nos combates. Um dos animais foi encontrado já sem vida e, diante da situação, indivíduos que estavam no local foram autuados e deverão responder pelo crime ambiental de maus tratos a animais. Quem concluiu o primeiro ano da permissão para dirigir sem cometer infrações graves ou gravíssimas já pode solicitar a CNH definitiva pela internet no Rio Grande do Sul. O pedido pode ser feito pela Central de Serviços do Detran RS, sem necessidade de ir ao CFC em boa parte dos casos. Motoristas do cadastro positivo, sem multas nos últimos 12 meses, podem fazer atualização pelo aplicativo CNH do Brasil. Em alguns casos, como quem exerce atividade remunerada ou precisa repetir exames, ainda exigem atendimento presencial. E o tornado que atingiu Pedro Osório, no Rio Grande do Sul, na tarde de quinta-feira, pode ter passado dos 200 km por hora, né? Os ventos, de acordo com a avaliação preliminar da Metsu Meteorologia. Danos que variam entre categorias F1 e F2 na escala Fujita. O fenômeno deixou um rastro de destruição numa faixa do município. É o segundo tornado confirmado no estado em menos de 10 dias, após o registrado no Noroeste Gaúcho no final de julho.
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0: 3 e 7.
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0: Vamos nessa, a gente segue por aqui com a programação do Multimúsica nesse sabadão 8 de agosto, patrocinado por PS Atacarejo. 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Segue som na Mega, 17 graus é a temperatura. Vamos com Imagine Dragons. 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

0: Temperatura 17 graus.
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1: 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E o som do Multimúsica, rolando aqui na programação da Mega nesse sabadão. Morrissey com Sealed Hat de Ferreiro, Além do Fim. Teve também o som do Ed Sheeran com A Little More.
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1: O Inter volta a campo neste domingo para enfrentar o líder Palmeiras pelo Brasileirão em São Paulo. O Colorado chega embalado pela classificação às quartas de final da Copa do Brasil, mas perdeu para o Corinthians no jogo de volta e teve um desgaste físico importante. O técnico Pezzolano pode preservar alguns titulares, entre eles Alan Patrick, Bruno Henrique e Gabriel Mercado. Rodrigo Vilagra é desfalque confirmado. Na tabela, o Inter está apenas a uma posição acima da zona de rebaixamento e precisa pontuar. O Grêmio também tenta levar a confiança da classificação na Copa do Brasil para o Campeonato Brasileiro. Depois da vitória por 1-0 sobre o Mirassol, o tricolor encara o São Paulo neste sábado na Arena, precisando voltar a vencer também no Campeonato Brasileiro. O desgaste preocupa também, serão 4 jogos em apenas 9 dias, enquanto o São Paulo chega mais descansado, após quase 2 semanas sem atuar. Mesmo assim, Luiz Castro deve manter a equipe que garantiu a classificação com Pavon, Amuzu, Carlos Vinícius no ataque. Para o Grêmio, além de recuperar fisicamente os jogadores e o desafio agora é transformar a reação na Copa do Brasil em uma sequência de bons resultados no campeonato. O jogo do Grêmio hoje está marcado para as 16 horas na Arena. E o Colorado entra em campo amanhã também às 16 horas.
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0: 28 para as 4.
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0: Olá, tamo de volta, rolando o som do Multimúsica nesse sabadão 8 de agosto. Um ótimo fim de semana pra você, até as 5 da tarde, patrocinado por PS Atacarejo. 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Justin Timberlake.

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3: 18 graus.
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2: 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Esse foi o som do Seu Jorge com Carolina, Lady Gaga, The Dead Dance, e teve também Charlie Brown Jr., Lugar ao Sol, Alok e Iroh com Table for Two.
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0: visuais, música e performances artísticas. A inauguração está prevista para o dia 14 de agosto e tem atração também para a criançada. Será num Singapura Shopping. A proposta é ampliar o turismo de experiências em Caldas Novas, oferecendo mais opção de lazer para famílias, casais, grupos de amigos e, pelo que foi anunciado, ainda a história não para por aí. Futuramente, o espaço ainda deve ganhar um parque de diversões. Quer conhecer esse atrativo? 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
0: 4 e 5.
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0: Vamos embora abrindo mais uma hora aqui na programação do Multimúsica, patrocinado por PS Atacarejo. 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Por aqui, música para você curtir na programação da 95 Glass Animals.

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5: 18 graus.
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5: 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Bora rolando mais sons por aqui, 4h21, tem mais uma clássica pra você curtir e recordar.
10: Essa você quase esqueceu. Mais uma clássica, aqui, na Mega.

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2: 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Dutch com Anxiety, J Quest numa boa. Também ouvimos a clássica. Essa foi com Billy Idol, Dancing With Myself.

0: Vamos lá pela região. E olha só, um homem de 23 anos, uma mulher de 22 foram presos preventivamente pela Polícia Civil nesta sexta em Lagoa Vermelha, durante uma ação de combate ao tráfico de drogas. Os mandados foram cumpridos por agentes da Delegacia de Polícia do município após uma investigação apontar a atuação do casal na comercialização de entorpecentes no bairro Nossa Senhora Aparecida. As diligências também resultaram em mandados de busca e apreensão. Prisões foram solicitadas pela autoridade policial, receberam manifestação favorável do Ministério Público e foram determinadas pela Justiça. Os dois são investigados pelos crimes de tráfico de drogas e associação para o tráfico. O casal foi encaminhado ao sistema prisional. E o Tribunal de Justiça do Estado também determinou a internação provisória do adolescente suspeito de atacar professoras numa escola de Rosário do Sul. A medida tem prazo máximo de 45 dias e, conforme a justiça, é imprescindível diante da gravidade do caso. A audiência de apresentação do estudante de 15 anos foi na tarde de ontem, sexta-feira. O caso é investigado como ato infracional análogo ao crime de tentativa de homicídio doloso, lesão corporal e dano. A Polícia Civil investiga as circunstâncias e a motivação do ataque. Vamos falar do tempo também, com a previsão para os próximos dias. Amanhã, domingo, dia 9, domingo de Dia dos Pais, vamos ter sol, névoa pela manhã, pancadas de chuva à tarde e à noite, com mínima de 8 graus, máxima chegando a 17. Segunda-feira, dia 10, sol com muitas nuvens durante o dia, períodos de céu nublado, noite com muitas nuvens, mínima de 8, máxima chegando a 18 graus.
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2: 25 para 5.
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2: Vamos lá, até assim tem multimúsica aqui na Mega, patrocinado por ACM Fitness. 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Seguindo por aqui com mais música na programação da Mega com Tones and Die.

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1: 16 graus.
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1: A semana fechou com o dólar em queda de 0,46%, cotado a R$ 5,08, assim como o euro também, que ficou em baixa de 0,13%. O euro cotado a R$ 5,87. Bitcoin alta de 0,21%, valor a 331.961. E na bolsa de valores, o índice Bovespa fechou em baixa de 1,73%. E as importações de veículos chineses para o Brasil mais que dobraram nos primeiros 7 meses deste ano. Segundo a Anfavé, o crescimento foi de 105% na comparação com o mesmo período do ano passado. Ao todo, o Brasil importou 344 mil veículos e mais de 180 mil vieram da China, representando mais da metade das importações. Enquanto isso, as exportações brasileiras de veículos caíram 20,8%, puxadas principalmente pela redução das vendas para a Argentina. Por outro lado, a produção nacional cresceu 8,3%, passando de 1,5 milhão para mais de 1,6 milhão veículos no período. Mesmo com mais importados e menos exportações, a indústria brasileira segue apresentando crescimento na produção.
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4: Legal, 10 minutinhos faltando para 5. Finaleira do Multimúsica. Mais uma vez a gente agradece a sua audiência, agradece a sua companhia. Eu fico por aqui também. Vou estar de volta segunda-feira na programação da Mega a partir das 7 da manhã. Cedinho vamos estar aí na área com o Despertador. Logo na sequência tá rolando o Weekend Mega. Fica para você um forte abraço, um ótimo fim de semana. Para os pais aí, né, que... Para os papais amanhã, domingo então, Dia dos Pais. Um feliz Dia dos Pais aí de toda a equipe da Mega FM. A gente se fala segunda, aqui na 95. Até mais, valeu!

0: 16 horas e 58 minutos.
1: 17 graus.
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2: 7 e 1, 13 graus.
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0: 7:34, 11 graus.
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2: 20 horas e 1 minuto.
3: 11 graus.
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0: 8:33.
1: 11 graus.
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0: 9:11.
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